0: obrigado. Ô, oh, gente, muito obrigado. Obrigado, Chitãozinho Chororó, pela honra da gente cantar essa música linda, maravilhosa, que faz parte da nossa vida, junto com vocês, viu?
1: Obrigado, gente. Vocês são ícones, vocês são ídolos. Muito obrigado por essa honra. Sem palavras nesse momento pra gente, viu? Muito obrigado mesmo. Beijo, galera.
2: Obrigado, obrigado vocês.
0: Obrigado, Chitãozinho obrigado. Chororó, 40 anos de sucesso. Beijo obrigado, pra vocês. Jorge, obrigado, Mateus. Gente.
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1: Bom dia, hein, gente? Tivemos aqui um probleminha técnico, mas já está tudo resolvido, né? Estamos resolvendo tudo aqui. Mandar um bom dia para todo mundo que está ligadinho com a gente também nos pontos de táxis. Aquele abraço, muito obrigado pela sintonia. Todos os amigos aí sintonizando a programação, bom dia. E eu quero aqui também registrar, infelizmente faleceu uma grande amiga, né? Uma pessoa que com certeza para mim é muito importante, que era a dona Calma, né? Que era mãe do Roberto Salcedo, que infelizmente faleceu e deixou com certeza aí muita saudade, né? Então, ao meu amigo Roberto, a Rose e todos os familiares aí, que Deus venha confortar o coração da dona Calma, né, gente? E ela era dona Calma mesmo, muito calma mesmo, uma pessoa tranquila, uma pessoa querida por todos, né, gente? E que com certeza vai deixar aí muita saudade. O velório está sendo realizado na residência, lá na rua Silvio Verão Pereira, lá no residencial Ponta Porã. E no começar, vai começar, começou ontem, e o sepultamento será hoje às 16 horas no cemitério Cristo Rei, tá bom? Então dá uma passada, você que conhecia o Roberto, tá bom? Você tá convidado para passar lá, dar um abraço na família no dia de hoje, né? Ela com certeza foi uma grande mulher querida por todos, né? Uma mulher que tinha muitas amigas e amigos, eu era um dos amigos, né? E às vezes a correria do dia a dia, a gente acaba não se vendo todo dia, mas a gente tem sempre um carinho por todos eles aí, porque é uma pessoa que sempre está disposta, né, a ajudar. A família toda ali sempre estão dispostos a ajudar a todos ali. A gente tem um carinho e um respeito por todos vocês aí. Gente, pois é, vamos continuar, né, gente? Vamos continuar tocando música aqui pro povo que tá ligadinho com a gente aqui na sua 91 Cerro Corá FM.

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0: amigo, minha amiga, você aí sintonizar na Cerro FM 91, sim, aquele cartão oficial, muito obrigado pela sua audiência. Agora em Pro Roncaíro, 12 horas e 2 minutos, 12 e 2. Você bem, está aí nas redes sociais do Procurã em Forma, no ponto aqui em Procurã, 11 horas e minutos, 11 e 2, estamos começando o nosso programa de todos os dias. Tchau Prado, eu, vamos vivo aqui no nosso podcast, dizendo pra você, neste momento, os nossos momentos estão do 22 graus. A mínima na madrugada de hoje foi de 12, pô, foi 12, hein? Nem pensei que foi friozinho assim. Máxima de 20, por volta das 14 horas. Se o sol bater forte, vai se pondo aí por volta das 17 horas e 20 minutos, né? Amanhã, quinta-feira, teremos mínima de 8, amanhã tá frio, hein? Amanhã a gente chega perto da véia, bem pinho, né? A mínima de 8, máxima de 17, 50% de possibilidade da chuva. Pra você que está aí sempre, sempre com a gente. Eu vou na câmera aqui para falar para você a respeito do nosso site de notícias, contraporforma.com.br. Nosso site que é atualizado momento a momento para você. Já está a capa do site aqui. Denúncia anônima, vela, depósito de caneta, emagrante, termina com 11 meses e pro grande. A polícia chegou, doutor, mas aqui só tomar enchendo só. O plus de saúde, ações contra reajuste em 218% em 5 anos. RIDE, desca economia diversificada, obras no município e nova rede do GMS. Conta, aprova novas regras da fiscalização. Alência, Glória Mendes, uma das maiores atrizes do país, morre aos 91 anos. No caderno Procurã, Rotary Club e o Centro Oftalmológico vão realizar a campanha de pensão alguma. Os aniversariantes de hoje com Dória Nunes, Barra Roupa, Oaks Crow, bairro Santa Isabel. Foi um, né, vídeo, disse, é coisa fácil não, hein? União das Forças marca 49ª por ano 2026 e reúne mais de 50 mil pessoas. Inscreva o esporte. Presidente da Câmara, Gels Bernabé, acompanha e apoia o projeto de voleibol 45 mais. Saúde realiza multivacinação a partir de sexta-feira e sábado, saúde. O ex-acô tem curso de pôres para grandes internais. Crinose invade lá rápido durante oito furros recém-comprados. E as ofertas, quarta e quinta vídeo do Sul, Mercado Sul. Aqui no Caderno Região, no Nimar de Mupalista, prefeito do estado, fecha o Rio, transforma em projeto ativo. Fechamento das casas Bahia deixa aproximadamente 130 comerciários desassistidos no Mato do Sul, informa CSEG. Indígenas tem invadido fazendo dourados e polícia está no local. Acordo com o Pedro do Instituto Federal Visa, aprendizagem e serão os principais destaques para você que está aí assistindo, gente. E agora eu chamo ela. E aí, Dona Nunes? Dona Nunes, como ando? Ufa, ficou olha de paninha ataúva tá dessa, né? Gostou? Adorei.
1: Paninha de ataúva, gostei.
0: Essa é boa, né?
1: Como
0: é
1: que ela se projeta, fantasma do coração.
0: Tá vindo forte, né?
1: Obrigada por estar vindo a gente, acompanhando o nosso programa. Estamos ao vivo aí pelo Facebook do Ponta Porém Informa e também no YouTube do Porém Informa. Se você ainda não segue as nossas redes sociais, a gente pede para você seguir. Você pode fazer inscrição no nosso canal no YouTube ou começar a seguir a gente no Facebook e também no Instagram. Daqui a pouco estará vivo no Instagram também, né?
0: Sim, sim. Temos
1: aí o nosso Instagram voltado para o podcast. Você pode acessar lá, podcast Tião e Dora, e você acompanha todas as entrevistas que faz aqui no programa. Eu também quero um abraço ao pessoal que está ouvindo a gente pelas ondas da nossa querida rádio Sacorá 91.5.
0: Muito bem, já está com tanta gente no estúdio, não está a cabeça direita, a coisa cheia um pouquinho, mais para falar o cara na frente, mais para... Estamos recebendo aqui o amigo prof. José Antônio Ávila. Tudo bem, que é só... Estamos recebendo aqui, ó, tá o Pedro Vinto, o Pedro Garido, o Eric Enzo, com N, Pedro Raniel, a galera do futsal, que ficaram com o título de campeão do estado, realizando na capital, só são os nossos... Tanto um aqui, não tá todo mundo, já todo mundo, aí tá essa galera bacana aí, gurizada nova, gente boa pra caralho, testosterona lá em cima, essa... Vamos ver, eu sou o cara que eu nasci do futsal, joguei futsal há muito tempo, né, eu jogava, era um preguiçoso daqui, mas eu gosto de futsal.
1: E você já
0: é cara, eu fiz abdominal. E aí, cara, quando vim pra Porã, vários campeões da Copa Arena, o Márcio de Salvo, falei, esse é o lugar, a gente, pô, eu passei Rafa, né?

0: Cheguei aqui, bom futebol de campo, bom futebol, né? Pelo amor de Deus, essa gata dessa altura. Nós vamos para o intervalo comercial do rádio, já estaremos de volta com esse papo importante para você. Você que nasceu, obrigado pela sua audiência. Você que está nas redes sociais, mande o recado. Eu volto já.
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0: Muito bem, galera, estou de volta para você. É você que está com a gente, o nosso carinho todo especial. Obrigado pela sua audiência. 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
0: Muito bem, né? Nós estamos bebendo essa tada do futsal, né? E começar conversando com o Zezão aqui, né? O Zezão. Ah, o Zezão antigo, nosso goleiro poderoso. E é isso. Fala pra gente aí desse evento aí, dessa lotada bacana que você levou pra grande, dessa coisa, né? Porque tá no pódio, um campeonato de garoto do Mato Grosso do Sul, não é fácil, né? Um dia, prazer receber você aqui, meu.

0: bom dia, treinadores, bom dia, pessoal que tá aqui. Não tem como falar do projeto assim, de agora, tem que falar lá atrás, né? Na oportunidade que o Sr. João, na Fátima, a Escola Mais Sul, deu pra gente, né? E esse projeto, ele começou lá atrás, há uns 2 anos e meio, que a gente organizou a equipe em busca do campeão principal da escola. Gente, primeiro ano do nosso trabalho, a gente é o vice-campeão. Então, nos pontos pra uma escola Ramiro de Noronha, né? E a escola levou os meninos pra disputar a segunda divisão dos jogos escolares de Mato Grosso do Sul. E daí, nesse tempo aí, subiram. A gente estabeleceram sua primeira divisão, ficando em terceiro lugar na nossa divisão. Daí a gente vem com esse projeto dentro do Calamag Sul. E dentro desse projeto, no seguinte, é o campeão dos jogos municipais que aqui da Ponta Porã. Garantindo assim a disputar o jejum dos jogos estaduais da Juventude do Mato Sul. E tudo esse projeto, a gente vem treinando bastante junto com esses meninos. Não é de agora, vem bastante tempo, categoria de base da nossa escola. Sim, é muito gratificante que a gente recebeu toda a escola com a prefeitura, né? Na parte logística, na parte burocrática da competição.
1: Agora, é interessante se falar que o futsal parece que ele tem as dificuldades e tal. É uma garotada diferenciada que participa do futsal, né?
0: É bem iniciado. Lá foi a minha primeira oportunidade que eu tive de estar jogando jogos da juventude, né? Eu participei de diversas competições, tanto campo estadual quanto Ligas, e dentro do nível, eu achei esse nível bem forte, bem nível bem alto mesmo dos atletas.
1: Vamos começar com a guisada aqui, passar aqui já na nossa esquerda aqui, tá Pedro Garido. Eu gostaria que o Pedro falasse da importância dos jogos e como é que foi para você que a gente conhece há algum tempo, tá sempre fazendo correria aí nos jogos aqui no Mato Grosso. Bom dia, prazer te receber aqui, meu irmão.
2: Bom dia, muito obrigado pela oportunidade e agradecendo sempre pelo convite.
3: Ah, agora. Bom dia.
1: Falou? Pode estar no ar.
3: Bom dia, tudo bem? Agradecer essa oportunidade por ter ajudado a gente, ter convidado a gente. É muito gratificante. E as competições, é muito gratificante participar, porque a gente tem jogos mundiais, que já é uma competição assim, nível bom, que nem quem participa da competição e quem vai participar dos jogos da juventude. E é gratificante poder estar lá, poder conhecer pessoas novas, jogar contra um time de cidades diferentes. É uma competição muito organizada, legal.
1: Agora, você é um valente. A gente fazia no mesmo horário, né? Mudamos para madrugada, fizemos uma cadeia junto com a mãe dele. Você é um valente, né? Gosta do futsal, você já para também. Você não para, né, velho?
3: Não, eu gosto de fazer esporte, o mundo do esporte, de jogar tênis, eu gosto de academia.
1: Vamos falar de jogos aqui, ó. Nós tínhamos aqui jogos, foram importantes. Tivemos aí várias equipes, você jogou para a cidade. Qual jogo mais? Você jogou qual a posição?
3: Eu jogava e fiz. Mas geralmente
1: é difícil para a União.
3: Ah, contra o Dourados? E a final, com o final. O Dourados é um canto que sempre tem, por distância da cidade, por ser pertinho, a gente sempre acaba se encontrando em campos diferentes, e é um que sempre é muito pegado para
1: pena. Muito bem, nós temos bem aqui, tem o lado Pedro, tá? E aí, Eric, bom, é prazer receber você, e eu gosto de você também, como é que foi você nessa competição, conquista importante. Segundo colocado, não fácil, não, né?
0: Esse é o Pedro
1: Daniel. Esse é o Pedro, você me passou errado a hora de colocação dos caras aqui, hein? Então vai, por favor, Pedro.
4: Muito bom dia, agradecer o convite de aqui, né? Queria realmente agradecer ao Zé pelo convite de estar disputando o campeonato, que é um campo muito importante, tem que muita gente disputa para o mesmo lugar que a gente está, em que muita gente gosta de fazer principalmente tarde, só que lá quase ninguém leva esse jogo. E a gente acha que levou isso muito bem, e a gente levou o jogo muito a sério e batemos na trave, mas a gente repetiu bem na cidade.
1: Agora, é a mesma pergunta que eu faço pra você, né? Qual que é a sua posição?
4: Goleiro.
1: Goleiro. E qual que foi o jogo mais difícil pra você?
4: Contra o Dourados também.
1: Teve uma galera, Zé, que convocou pra seleção, né? Com quem que foi chamado aí?
0: Essa galera foi o Pedro João, o goleiro Pedro Niel e o nosso outro Pedro Índio.
1: Ah, tá. E aí eles quando apresentar?
0: A gente se apresenta para o dia de setembro, que vai ter o intensivão, né? Pra decidir quem realmente vai participar do não, né? Para na seleção Mato Grosso.
1: Muito bem, passar agora tem que apresentar o menino, o de amarelo, o Landa também é o Eric, né? Eric Enzo, né? E aí, conta pra gente aí como é que foi a participação. Fala um pouco aí, prazer. Bom dia, prazer de receber aqui.
5: Bom dia, Zé. É muito gratificante mesmo.
1: Vira um pouco o microfone, tem que cair pra você.
6: Isso.
1: Não, do lado. Aí, isso aí, pode falar aí.
5: É muito gratificante a gente ter a oportunidade de participar.

0: campeonato nível estadual. E é muito legal, né? Como os meus falaram, de com novas pessoas, novos times. E apesar de mim, tive a oportunidade de participar do primeiro campeonato, que é no 2009. Então, fica muito feliz pela colocação do time e que a gente se entendeu bastante.
1: Agora, Antônio, qual foi o jogo mais difícil? Como é que foi?
0: Dando a final, pra mim foi um jogo difícil, mas como a gente conseguiu sair vitória, a final contra o Arados foi o jogo mais.
1: Você, qual é a sua posição?
0: Jogo de pivô.
1: Pivô, olha aí. Um pivôdeiro, né? Pequenininho assim e tal. Quantos anos você tem?
0: Eu tenho 15 anos.
1: 15 anos. Aqui é o Pedro, né? E aí, Pedro? Prazer receber você no programa aqui. Então, gostaria que você faça da participação do evento lá, por favor.
2: Bom dia, Tião. Bora, primeiramente, agradecer pelo convite estar aqui. E nossa participação no jogo desse ano foi muito boa. Os aspectos, a gente conseguiu ter uma coloca boa, que já tempo que o contemporâneo conseguiu a final do Jujume. E a nossa participação foi ótima em todos os quesitos, porque a gente conseguiu fazer amizade com muita gente, de diversidade, antes de no nosso hotel, foi bastante legal. E
1: interessante agora falar que a gente recebe sempre várias vezes aqui o Marcelo Miranda, né? Que foi o Marcelo Miranda, foi um cara que ele fez uma mudança no esporte sensacional, até período de ficar em escola. Tomar banho com água na mela, que o primeiro dia de alojamento era um rio, dormia num chãozinho desse tamanho. Hein? Eu dormi quando completo muito nesse colchão. Eu peguei do primeiro Gêmeos em 81, depois várias, né? E depois virei técnico de futsal, o melhor time de salão da nossa região, Amambá. Fomos campeão deles 4 vezes, e estava na cabeça. Aí o Marcelo Miranda fez um negócio diferente, que foi levar a garotada para os hotéis, né? E dar qualidade para os atletas, né? Porque a gente, quem nas escolas, você pega resfriado, fica gripado, tem lugar que pega você, tudo é complicado. E as coisas ficam melhor, né?
3: Ó, a evolução que o Mato Grosso do tanto grosso com cidades do Rio Ponta Grande tem em forma de alojamento, ou é mesmo nessas pessoas levando os meninos para ficar, a evolução foi grande. E é muito importante, proporciona eles a trabalhar do nível muito alto, do nível de competição muito alto. Do nível estadual, do nível nacional, contra as outras equipes. Os outros estados são bastante condição de alto rendimento, né? Não é escola às vezes, mas é momento de alto rendimento. Né? Dependendo do que aconteça, a escola vive, né, dessa rotina de treinamento, alto rendimento, né, da parte forte em si.
1: Agora, como é que vai pro brasileiro? Vai que cidade? Como é que é?
3: Olha, agora os que foram convocados para a seleção do estado, eles ficaram de 2 a 10 de ser americano, né, de campo, fazendo um intensivão. O que é um intensivão? É a parte técnica, tática, os treinamentos, a gente. Temos 15 jogadores na seleção e técnicos. Técnica do BC e eu, caso pro José, que vai com essa delegação. E dessa delegação só vai sair 9 jogadores do brasileiro solar lá na cidade do Iguaçu.
1: É interessante comentar, vamos entrar no ar, você vê 9 jogadores para uma seleção de futsal. Joga 20 minutos com entrada. Você 2 goleiros, já fica 7, você vai 2 reservas só. É bastante puxado isso aí.
3: Bem justo. Assim, os jogos normalmente que nem a final contra 2 horas, foi os 20 cronometrados, mais a prorrogação, que é 5 cronometrados, mais é todo de pé. Então, assim, às vezes judiação é dentro dos mínimos, mas temos que ser regulamento, sim, né? E de melhor forma para os paracistas aí.
1: Pior disso ainda bem que a gente fala que são jogos todos os dias, né? Ou não? Vocês eram uma folga?
3: Não, a gente teve todos os dias. Chegamos segunda-feira, que era para fazer o programa, né?
4: Tá no bonde. Obrigada, Si. A nossa Gacirleiros, de Singapurtã, muito bom dia. Sim, o Mangueira. O Rodrigo Correia, ele tá vindo a gente, deixou recado. Deus manda eles a desacerto e frontear. Também quem tá assistindo a gente é o Edilmo Irmão Oliveira, acho que é isso.
3: É o pai do...
4: parabéns, olha, garotos, e parentes, tudo assim, né? Também dá um abraço pro amigo que mais conhecido que o Marcos
1: Soares.
4: Mas ele continua, ele ficou aqui, ó, audiência, saudações vascaína, e torce o dele. A Benilda Larreia também tá assistindo a gente. E ele deixou aqui pro Vitinho. Vai, Corina. Ele deixou aqui um recado, né? Bom dia, parentes, os alunos da Magsu e arrasaram. O Raca, o que também ele deu um outro recado aqui, lembrando que tinha sempre o freguês nosso no futebol de campo.
1: O que é isso, velho? Nós começamos a mexer com o salão, começou

0: chego pro futebol de campo, o senhor diz, bom dia, Mumbai, eu falei, não tem um time de campo pra jogar com nós aqui? Falei, cara, vamos juntamos, fizemos um atado, molecado, como é que, né? Demos um couro no time do Kelo, cara, esse do cheio de marra, né? Então, perdeu pra nós aqui, perdeu lá, ele paga esse dia.
1: É. Temos mais aqui, ó. Minha tia Obregão tá assistindo a gente ali do bairro São João. Tem quem tá acompanhando o programa, o nosso primo, né, Oliveira Eira. Parabéns, equipe. Geração vem colando ponto por ano, fronteira em destaques do Alno Futsal. Grande professor Zé, sucesso. Também um abraço pro nosso amigo Palito Ziro, também o nosso candidato a deputado estadual Hélio pelo Fufi, tá ligadinho no programa. E o Gilberto Langer, que tá assistindo, Edgar Nabi, nosso fã da corrida. O Son Dias mandando bom dia. E o Gelo tinha uma também do Zé, ele colocou o goleiro, onde é o Zé.
0: Tá deixando. Mas o Zé é verdade mesmo. O Zé e o Danão, tu dá minha. Quando você gosta de dia, tem. Eu tinha um dia mais no Sub-50, eu tinha voando, né? Fomos jogar com o time das Cudinhas lá. Tá surgindo de ninguém. Ganhou um vai. Deu inversário de 15 jogos pro Damião.
1: Tião, tem mais nada aqui. Sabrina João, do recadinho. Dori, então, estão assistindo vocês. Viva esses gatos. Orgulho da conquista desses pequenos. Abraço, Sabrina, colega de Ademir. Você. É a doutora, né?
0: Doutora Sabrina Margarida, João.
1: É. O Max Wender, me assistindo. A Miriam Max. Campo Grande está ligada nesses meninos fenomenais. Tem Stephanie Portilha, professor Zé, ou melhor.
2: Essa é a primeira dama.
1: É a primeira dama. Participando também a Andressa nisso. Família do goleiro Pedro, também estamos ligados sempre na torre da Peripe. Parabéns, menino. Posso contar as minhas famílias?
0: Todo mundo.
1: Fica uma ocorrência das famílias, né?
0: Vamos falar das fotos aqui, olha aí, ó. Tem ali já uma foto, né? Fala dessa cara. Quem voltou tá aí na foto aí, Zé?
2: Ali tu morria. Nosso também, o que é sobrinho, que tá, faz parte desse projeto. Ele faz projeto, não vende agora, vende. Que é professor da Dona Fátima Vesco Sul, abraça nosso projeto. E a gente vem no prazo trabalhando e a gente vem com os frutos, né? Tá ali o Rafa também, da Mag Sul. Faltou o Rigo e o Thiago também, que pôs a equipe. O cara, o Thiago é nosso capitão, tá com o Pedrão, né? É falta de um tá com outro, mas a equipe bem unida. Jogadores que eles assim, desde cedo, de linha base.
0: Casal,
2: e ele da Fundação Espírita, que é um
0: grande. Vamos, tem aqui. Contei aquele do Salesinho. Que foi no do Salesinho Dom Bosco, né? Que vocês jogaram.
2: Isso, no Salesinho Dom Bosco. Foi em duas coisas, né, Tião? A primeira fase que. A classificatória foi no ginásio Clube Campo Lá de Campo Grande. Sim. E depois para o descendo dos clássicos finais e final.
0: Esse aqui piso é muito legal, né? E foi lá no
2: Rádio Clube,
0: né? É uma
2: sim.
0: Quadra de piso mesmo.
2: Quadra de piso.
0: Aqui agora com o Arquitec aqui, $1 milhão, como do Corvinha, né? Aqui, ó. Estamos falando no celular aqui com a mãe aqui, ó. Olha, que legal, votos aí. E aí, falando de cada uma, né? O que o garotado quer ser? Crescer?
1: Pra mim, você nunca passou, não crescia, né?
0: Não cresceu, né? Vamos começar ali com o Pedro. E aí, Pedro, ali, filho do seu Marco de Paula, dona Maria da João. Conta pra ti aí, qual a sua ideia, o que você quer ser, irmão? Quer ser juiz?
3: Na verdade, eu não sei. Mas tô estudando sempre na bola e no esporte também. Aí sempre estudando bastante.
0: Você gosta do faz?
3: Ah, gosto.
0: É? Gosto. É feliz?
3: Sou.
0: Você nasceu em grande, né?
3: Em Burão, família de lá.
0: Sim, sim. E aí ele quando chega lá, e aí eu tô muito jogo, porque ele é juíza, né? Vamos ver o outro menino ali do lado ali, que é o...
4: Pedro.
0: O Pedro, conta pra gente como é que é, o que você gosta. Fala pra gente aí.
4: Bom, primeiramente, dentro do esporte... O futebol vejo sempre quando...
0: Você joga só salão ou joga salão em campo?
4: Eu jogo salão em campo.
0: Campo no
4: vem? Também. No campo eu comecei com 11, 12 anos. E dos 12, 13, eu já estou no clube do Ponto Porenense.
0: Você é campeão.
4: Campeão estadual em 2002. Sim. E desse campeonato estadual a gente foi campeão, eu tive a idade de estar indo para o que é do salão. Foi minha experiência em salão. E aí eu comecei a me adaptar mais, eu gostei do salão. Jogo mais rápido, pegado. E aí eu sei gostar, eu amo futsal pra mim apresentar na minha vida. E eu agradeço também, né, pelos ensinamentos, todos os conselhos. E eu tô tentando migrar pra essa parte, eu tô trabalhando com futsal também.
0: Você pega hoje com aquele do goleiro, você consegue jogando bem, de pé, você vai...
4: Sim, eu consigo, na fim a gente faz gol, que é que jogada original a mim, eu toco pro Pijão, o Pijão toca pro Inter e a gente faz gol.
0: Agora me coloca, afinal foi um jogo pelo card de 3, foi um jogo difícil,

0: Como foi o jogo? Vocês saem? Quem está à frente? Conta pra gente.
1: Foi um jogo muito difícil, porque a gente sai do placar, a gente busca virar, e faltando 4 minutos, eles entraram na nossa quadra, a gente começou a levar um sufonado. Eles conseguiram também, eles trabalham muito, muito bem no goleirinho. Então eles trabalham desde o primeiro pro goleirinho, que é o arriscar. Mas eles conseguiram, foram feitos nas oportunidades e conseguiram virar de novo o jogo. Foi nossa, muito difícil.
0: É, o Salão, até nós estávamos dando uma coisa com o Borrinharão, entendeu? Era o técnico, levava um minuto, né? Aí eu pedi tempo porque a gente estava ganhando. Tava ganhando um pouco diferente. E aí os caras foram, a pessoa, segura a bola, porque pode pegar o jogo no lugar. Saiu, nós tomamos gol, velho. Dito. Então, é incrível, Salão. Ele é muito rápido, isso, né? O Galanda toma aí, conta pra gente aí também. Arrisco, o que você quer ser, qual a sua ideia?
2: E igual o Pedro falou, a gente sempre segue olhando o futebol, mas também nunca esquece os estudos, porque eu creio que todos, se surgiu alguma oportunidade no esporte, todos nós estamos disso, mas também se faz um desse, né?
0: Estudar.
2: Dá pra mim sempre. E também, se tiver a oportunidade de estudo, seguir.
0: Você joga aqui, né? Tá. Você tem com o pessoal da escola lá,
2: sim,
0: né?
2: Sim.
0: Mas o que? Como é que você jogar em campeonato pro Max Sul? Você ficou de escola?
2: Não, porque como os meninos falaram, tem os jogos daqui de Porã. Aí montam uma sessão, a escola
0: pia. Ah, tá, sessão. E o Zão pega a sessão. Ah, legal. Parabéns. O menino aqui é o Hitler, né? Pelo Hitler. Você é o que da Kátia?
3: É, minha tia.
0: Ah, tua tia, legal. E aí, conta pra gente também essa experiência.
3: Bom, como o Eric e o Pedro falaram, eu sou desde pequeno ser jogador de futebol e futsal, né? Mas com o passar tempo a gente também levando isso tudo com seriedade e nunca deixar assim só pra um lado ou só pro outro. E meu sonho é ser jogador de futebol, mas perto do tempo agora eu penso bastante.
0: Você tá com anos?
3: Tô com 16.
0: 16 anos. E aí você quer ser o quê?
3: Eu queria você jornalista.
0: Pô, já não vai nessa, marca não, viu? Viram? Faz seu.
4: É bom sim ser jornalista. Também sou jornalista, eu gosto de jornalista.
0: É, tudo bem. Agora tá tendo uma ação. Eu sou jornalista por decisão. Eu tô na ação desde 79. Aí uma desse Supremo me concedeu o título de um ADT, né? Mas agora tá na análise do Supremo novamente essa questão. Possivelmente a questão de cair, por causa dos influencers. Hoje todo mundo tem um Instagram e vira jurista, entendeu? E aí parece que o Supremo vai derrubar a decisão e exigir que tenha faculdade. Então você vai fazer a faculdade e tal. Lá não pode orar a produção. Hoje a questão dos influencers aí prejudicando muito. O cara vai lá escrevendo o que quer no Instagram, não tem um site, tem um tal, e é pra você, tem como cessar o cara. Sabe? Se vocês tiverem dado uma olhada nessa maneira, tá no Supremo, vocês principalmente, vai. Isso, eu tô brincando, tô fazendo a pena. Né? Graças aos analistas, nós temos estrutura, isso é qualidade de vida. Zezão, em relação ao Jefferson, é legal se falar que o investimento que a escola, não só em você, mas também nos garotos, isso é bacana, né?
5: Sim, eu diz lá que eu tenho que agradecer ao Dr. João, Dona Fátima, que é dona da Max.
0: Eu quero interromper você, já fazendo o Jota, ele é um cara fantástico, criador de situação, ele criou o Guinho, ele criou você como o único povo do Jota, quando ele vem aqui, péssimo do João Paulo, ele é o João Paulo Peca, então eu nunca chamo ele aqui no jogo.
5: Eu quero agradecer pela oportunidade que deu pra gente estar nesse trabalho. E nesse projeto com os meninos. E o projeto vem futebol, a gente tem base e só tem que dar sequência nesse trabalho aí pra ter, ou até mesmo pra superar essa logística que a gente vem organizando durante esse tempo aí.
0: O José Antônio Avera, doutor médico, como é que tá a ação?
5: Então, tio,
0: tá ali pra ser ou não? Como é que
5: tá? Pra ser, esse semestre trancado, por conta de custo financeiro que ficou alto. E o ano que vem pra retornar meus estudos, né?
0: Já tá em que ano?
5: Eu tô no. Sim. E pretendo retornar os estudos aí para dar sequência e formar determinada essa faculdade.
0: Muito bem, garotado, e quem tá no. Tá no time, você tá dizendo, como é domingo, o campeonato estadual, acho que é sub-7, né?
5: Sub-7.
0: Quem tá até? E como é que eu tinha contado o peso pra vir aqui, mas não pra vir, mas fala como é que tá o time. Eu vou estar lá assistindo, velho. Eu vou fazer a aula de você, eu vou estar cornetando você. Como é que tá isso? No campo você joga o quê?
3: De ponta.
0: Ah, fala pra gente.
3: Bom, o time ele tá sendo amado desde o começo do ano, né? Ponto Poranense, que isso é
0: emoção. Ponto Poranense, cidade esportiva. Ponto Poranense é o time.
3: Verdade. É porque tem o CEP e tem o
0: PSC. É, e tem o. Vocês são do Ponto Poranense, cidade esportiva.
3: A gente é do Ponto Poranense, cidade esportiva, isso aí. Nosso time tá amado desde o começo do ano, porque. Faz uns anos aí que a ponta da sociedade esportiva parou de existir, né? Agora com o projeto aí, ele tá se descomendando. E a gente tá no bem duro, e eu acho que isso é contra o time forte, Pusco.
0: Esse é Pusco, não é de Amabai?
3: É de Amabai.
0: Então, quero falar, o Ed Campo Grande, vem na matéria da federação.
5: O Crípulo é de Amabai.

0: Christian, vizinho, ele é um presidente. Eu fazia de cross, Christian Correia. E vai Santo Pessoa Bahia.
1: Santo Pessoa Bahia era o Moreira, sabe, né? Sábado. E a gente espera sair com vitória e tomar os 3 pontos nesse campeonato.
0: Que legal, né? E aí, vocês estão tranquilos? São quantos jogadores?
1: A gente tem até o bem, assim, acho que até uns jogadores, só 22 são bocados. E daí, a gente tem um plano bem forte.
0: Você é titular?
1: Eu acho que sou.
0: Já acampei. Titular.
1: Sábado a gente vê.
0: Quem que é outro que tá também?
2: Só isso aí. Dentro do que tá gosta no Val, tá o Thiago também, né? Com a gente, que compôs o elenco da Magu e o Murilo, né? Também e o Matheus Cala também, que tá correndo o elenco dele.
0: Ah, tá. Aqui tá, estreia dia 22, né?
2: Sábado.
0: É, sumiu, hein, meu neto? Pareceu setembro aí pra mim, tá louco? É sábado, né? Sábado. É, menino, quero agradecer. Muito legal receber vocês aqui, um papo agradável, muito bacana, falar de esporte, falar de sábado. E começar pelas considerações finais. Vamos começar aqui por você, Pedro, já para suas considerações. Quem quer falar? Mandar um beijo, namorar já ou não? Tá casado?
1: Não.
0: Você bem gravando, você é na quadra assim, torcida. Pô, vai levar leite do teu filho.
1: É louco, não.
0: Fala, só no tirado, mas grande.
1: Eles dão uma tirada, mas aí que ignora. A gente nem percebe. Entra no ouvido, sai do outro.
0: Quando você é um garoto grande assim, o cara pega no pé, né? Fala, cuidado dos filhos, se eu falsificar o gato, você não tem.
1: Eu queria agradecer minha mãe, meu pai.
0: Como
1: um beijo.
0: Teu pai?
1: Bruna e Anselmo.
3: Pai. A Bruna tá aqui, a Beruna, né?
0: É.
3: Ela falou parabéns pro Zé e os meninos. A mãe tá aqui assistindo, né? A Lina jogou, falou, melhor gol do estado.
0: Não pode goleiro, é goleiro.
3: Não, a Bruna, é.
1: Manda também um abraço pra minha cara, que eu acho que assistindo.
3: A Kátia.
1: É. E só.
0: O teu é apaixonado por isso, né?
1: Vou, ele sempre assistiu meus jogos com o Tec.
0: Quando eu cheguei, eu vendi pagando pra ele lá da Saria, a gente fala, não se chava no espanhol.
3: Beleza. Antes de seguir, quero mandar uma música aqui pro Edinaldo Zacarias assistindo a gente. Também o Fafu, Cidadinho, mandando bom dia.
0: Que deu certo.
3: Hoje tá tudo dando tudo. Nelly Gomes, né? Muito obrigada, eu que tá participando.
0: Muito bem, o nosso amigo Enzo, por favor, as suas considerações também. Obrigado mais uma vez, bem.
3: E o teu olho verde, bem, né?
2: Claro. Criou briga no Tchão. Briga, Tchão. Por comer lá. Vamos lá pro jogo lá. E a polícia tá
4: saindo. Mas chegou a ficar feliz. Deixa
0: eu ficar legal. Deixa suas considerações, por favor.
5: Agradeço o Tchão e da hora pelo também razão. É, pela oportunidade de estar aqui com a gente.
0: Uma vez, né?
5: Uma vez. E também, todas que ganham título vêm aqui. Tomara que venham muitas vintas. É, e mandar um beijo pra mãe, Ludila, meu pai e mãe, que acham assistindo. É, pra todos os jogadores que vêm.
0: Beleza, virar pro cargo do nosso golão, por favor. Deixa suas considerações aí, por favor.
4: Bom, quero agradecer, né? Tchau, adora, Zão. Queria só citar um acontecido. É esse terceiro Júmes.
0: Ah, tá.
4: Eu fui em 2024, 2020 bem. Eu tava na cama que a gente subiu pro primeiro dia.
0: Legal.
4: Mas em 2024, eu tenho um acontecimento que eu até pouco famoso. Eu achei lá em Campo Grande, não boa ainda. É, cheguei de viagem lá em Campo Grande, sem muita dor. É, sentindo muito mal. E não consegui, não fiz nem jogo. Fui em campo pro SUS.
0: Ah, é, velho? O que deu com você?
4: E aí eu fui diagnosticado e fui diagnosticado com apêndice.
0: Ah,
4: eu tive que ir para o hospital, fiz o sangue. Eu fiquei um parado, aí voltei, continuei a treinar novo. E até então eu fui pro Júmes do seguinte.
0: Ah.
4: Aí cheguei essa campanha, de lá na primeira jornada, e agora aqui eu sou grato a Deus pela oportunidade e por ter quando voltar.
0: Muito bem, que bacana, né? E mandar um abraço pra mãe, pro pai, morado.
4: Queria um abraço pra minha família, que me apoiaram desde sempre, principalmente nessa luta que foi. E queria mandar um abraço e um pra minha namorada, que agora tá no Júmes, e desenha um campeonato. Ela. Ana Clara é o nome dela.
0: Você é muito ter namorado, hein? Botou tudo, único que tem idade de falar, né? Você vem e não fala.
4: Também não pode ser domingo, senão vou tutar, dependendo, um abraço pros meus amigos lá da minha escola. O nome do grupo é só e eles deram um abraço hoje.
0: Como que é? Qual a bola aqui?
4: É o Adri.
0: Olha que legal, né? Eu agora vamos ali o senhor Marlindo João ali, por favor. Futuro isso aí, sai para as considerações também.
5: Ah, eu quero agradecer também o pessoal que viu a gente, a Tia Eli, a Tia Cris, sem ela nada seria também. É, cuidaram da gente, organizar todas as equipes, horários, saída, ônibus, tudo que. Tudo, toda dor de cabeça que precisa ser tratada. Elas conseguiram e cuidaram da gente muito bem.

0: é que eu mate e ajude na parte tática, organização, ficar ali na beirada gritando, puxando a orelha, mas também não seria possível. Quero agradecer minha mãe, dona Cina, que hoje eu domei uma coluna.
1: E... pai, a gente ali é magrão igual você. Pai, ele puxa um ferro, né? Pena, eu tava olhando aquele pulmão de coisa. Era...
2: Não, tem força.
1: Tem força, né? Bicho bem preparado, né? Então foi isso demais.
0: E agradeço também a família do Campo Grande, tiveram pra gente todos os jogos, vai ser eles.
1: O avó,
0: vó, carinho,
1: todo mundo. Chorro, né? E namorada, você vai falar o nome dela hoje?
0: Não tem namorada. Não.
1: Minha esposa namorada, não tem problema, ele não pode falar, que daí ela só
0: vê.
1: Beleza, meu parabéns. Zezão, você, Zezão, parabéns mais vezes e para suas considerações, sossego no brasileiro, vai para suas considerações, por favor.
3: Quero agradecer, então, a morada, a Stephanie, tempo de ser junto, e também agradecer a Fala Marcos, a Fátima, o professor João, oportunidade, a Prefeitura Municipal também, através do SESP, do secretário, e agradecendo também a Cris e a Maria, sempre, sempre junto com a nós. E também ao nosso amigo Max de Campos, que faz parte da Liga MS. Não, é o da Liga MA, que ele estará aqui com vocês, quero trazer para ele também falar do projeto da Liga, que do futsal, né, que está atrás dessas competições da Ásia, que vem manda aí. E agradecer a Tião, que a gente não pode agradecer, a gente cede, mas tem que agradecer a também pelas oportunidades que a gente tem. E agradecer a você também a oportunidade que está dando no futsal. Dar uma vez também para a equipe do time, né? Que vem fazendo um trabalho aí de quadros de idade.
1: Muito legal.
3: Apesar da dificuldade outra aí, mas fazer organizando o trabalho aí. E que é muito importante do área do futsal. Tanto do futsal quanto fora dele. Porque a gente não cria um atleta, de uma surpresa. Tá, essa de hoje que tá difícil.
1: Verdade. Agradecer a presença de todos vocês. Desejar sucesso. Estamos sempre à disposição. Para o intervalo comercial, na volta tem menos aniversários para você. Agora, 12 horas e 50 em Porã, 12 horas e 50 na Seu Coreia. Intervalo.
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Muito bem, né? Estamos de volta para você que está aí com a gente, aquele carinho todo especial. Nosso muito obrigado pela sua audiência, muito obrigado pela sua...

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